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1: 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São 3 horas. 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
0: 55.
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4: 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São 4 horas. 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
3: 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São 6 horas. 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
6: 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São 7 horas. 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

0: Bom dia, seja bem-vindo a esta edição informativa na Rádio Vidigueira, terça-feira, 15 de setembro. O Primeiro-Ministro Luís Montenegro e a Ministra da Justiça, Rita Alarcão Júdice, inauguram esta terça-feira, pelas 11 horas, em Beja, o novo Palácio da Justiça. Segundo o Ministério da Justiça, trata-se de um investimento de quase 7 milhões de euros num edifício moderno com 7.562 metros quadrados, concebido para servir magistrados, funcionários judiciais e os cidadãos da comarca. De acordo com o Ministério, o edifício, com 3 pisos e 2 alas autónomas, acolherá as instâncias cíveis laborais, de família e menores e conta com salas de audiência equipadas com tecnologia de informação e comunicação de última geração. A Junta de Freguesia de Pias tem abertas candidaturas para 12 bolsas escolares num investimento de 7 mil euros. A decorrer até 16 de outubro, o investimento de cerca de 7 mil euros visa reconhecer e valorizar o empenho e o mérito escolar dos alunos da freguesia. No âmbito desta iniciativa, serão atribuídas 12 bolsas escolares distribuídas por 4 níveis de ensino, segundo ciclo, terceiro ciclo, ensino secundário e ensino superior, com 3 bolsas destinadas a cada nível. Em cada um dos níveis de ensino, serão atribuídos o primeiro prémio, no valor de 1.000 euros, segundo prémio, 500 euros, terceiro prémio, 250 euros, destinados a valorizar o percurso escolar dos alunos de Pias. A atribuição das bolsas tem por base os resultados obtidos no ano letivo anterior à apresentação da candidatura, sendo a avaliação realizada de acordo com os critérios e procedimentos estabelecidos no respectivo regulamento. O regulamento e o formulário de candidatura podem ser consultados na Bolsa Escolar 2025-2026, disponível no site da Junta de Freguesia. A Câmara Municipal de Castro Verde entregou os vales para a aquisição de material escolar para as famílias dos bombeiros voluntários e da Cruz Vermelha. Segundo anunciou a autarquia, no valor de 100 euros cada, os vales foram entregues a 9 descendentes diretos de bombeiros voluntários de Castro Verde e 5 da delegação de Castro Verde da Cruz Vermelha Portuguesa. A entrega decorreu no âmbito dos cartões municipais do Bombeiro e da Cruz Vermelha, criados em 2020, enquanto medida de reconhecimento e apoio do município aos homens e mulheres que diariamente estão ao serviço da comunidade. Final desta edição informativa, com a previsão do estado do tempo para hoje. De acordo com o Instituto Português do Mar e da Atmosfera, vamos ter nesta terça-feira céu pouco nublado ao limpo, apresentando-se muito nublado no litoral norte e centro até ao fim da manhã e para o final do dia. Vento fraco moderado a predominar de noroeste. Há também pequena descida da temperatura mínima no norte e centro, descida da máxima que será acentuada no litoral norte e centro, com exceção na costa sul do Algarve, onde irá subir. Máximas que poderão atingir os 35 graus em Beja, 36 em Évora, 32 em Porto Alegre, 27 em Sines.
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6: 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São 8 horas. 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

0: Bom dia, seja bem-vindo a esta edição informativa na Rádio Vidigueira, terça-feira, 15 de setembro. O Primeiro-Ministro Luís Montenegro e a Ministra da Justiça, Rita Alarcão Júdice, inauguram esta terça-feira, pelas 11 horas, em Beja, o novo Palácio da Justiça. Segundo o Ministério da Justiça, trata-se de um investimento de quase 7 milhões de euros num edifício moderno com 7.562 metros quadrados, concebido para servir magistrados, funcionários judiciais e os cidadãos da comarca. De acordo com o Ministério, o edifício, com 3 pisos e 2 alas autónomas, acolherá as instâncias cíveis laborais, de família e menores e conta com salas de audiência equipadas com tecnologia de informação e comunicação de última geração. A Junta de Freguesia de Pias tem abertas candidaturas para 12 bolsas escolares num investimento de 7 mil euros. A decorrer até 16 de outubro, o investimento de cerca de 7 mil euros visa reconhecer e valorizar o empenho e o mérito escolar dos alunos da freguesia. No âmbito desta iniciativa serão atribuídas 12 bolsas escolares distribuídas por 4 níveis de ensino, segundo ciclo, terceiro ciclo, ensino secundário e ensino superior, com 3 bolsas destinadas a cada nível. Em cada um dos níveis de ensino serão atribuídos o primeiro prémio, no valor de 1.000 euros, segundo prémio, 500 euros, terceiro prémio, 250 euros, destinados a valorizar o percurso escolar dos alunos de Pias. A atribuição das bolsas tem por base os resultados obtidos no ano letivo anterior à apresentação da candidatura, sendo a avaliação realizada de acordo com os critérios e procedimentos estabelecidos no respectivo regulamento. O regulamento e o formulário de candidatura podem ser consultados na Bolsa Escolar 2025-2026, disponível no site da Junta de Freguesia. A Câmara Municipal de Castro Verde entregou os vales para a aquisição de material escolar para as famílias dos bombeiros voluntários e da Cruz Vermelha. Segundo anunciou a autarquia, no valor de 100 euros cada, os vales foram entregues a 9 descendentes diretos de bombeiros voluntários de Castro Verde e 5 da delegação de Castro Verde da Cruz Vermelha Portuguesa. A entrega decorreu no âmbito dos cartões municipais do Bombeiro e da Cruz Vermelha, criados em 2020, enquanto medida de reconhecimento e apoio do município aos homens e mulheres que diariamente estão ao serviço da comunidade. Final desta edição informativa, com a previsão do estado do tempo para hoje. De acordo com o Instituto Português do Mar e da Atmosfera, vamos ter nesta terça-feira céu pouco nublado ao limpo, apresentando-se muito nublado no litoral norte e centro até ao fim da manhã e para o final do dia. Vento fraco moderado a predominar de noroeste. Há também pequena descida da temperatura mínima no norte e centro, descida da máxima que será acentuada no litoral norte e centro, com exceção na costa sul do Algarve, onde irá subir. Máximas que poderão atingir os 35 graus em Beja, 36 em Évora, 32 em Porto Alegre, 27 em Sines.
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1: Muito bem. 8 minutos passam neste momento das 9 horas da manhã. Demos início com este tema, dialeto, de Diogo Pissarra. Demos início ao programa de hoje, Dentro do Tempo. Hoje é terça-feira, 15 de setembro. Eu, Maria José, vou ficar consigo ao longo destas 2 horas. 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
1: E agora sim, vamos ficar com os títulos dos jornais de hoje, com Marco Abundância. Marco, bom dia.
2: Bom dia, Maria José Mota. Bom dia a todo o auditório que nos segue nesta terça-feira. Vamos dar nota dos temas em destaque na imprensa nacional. No Público, escolas de Lisboa, aliás, aumentam turmas para encaixar alunos sem vagas. Carlos Cabreiro, diretor da PJ, investigado por abuso de poder. Governo vai rever mapa de territórios de baixa densidade. BPP já admite pagar mais reembolsos a 5 mil credores. No Jornal de Notícias, privados vão fazer inspeções nos matadouros. Há cada vez mais câmaras a oferecer refeições aos alunos. PSP em força na VCI para controlar caminhões. No Correio da Manhã, Governo devolve 16 euros por mês, valor médio do alívio fiscal anunciado por Luís Montenegro. Alunos com falta de vaga não sabem para onde vão. Estado paga prémio de 59 milhões. Burlões enganam clientes da Mel. Quanto ao Diário de Notícias, Constantino Sakellaridis, ao fim de 47 anos, é justo dizer que o SNS está em cuidados paliativos. A democracia está em declínio no mundo e Portugal não é exceção. Educação, o PS considera respostas do ministro insuficientes e não exclui uma CPI. Também em destaque, guerra Kiev cessa ataques a alvos energéticos se a Rússia fizer o mesmo. Na capa dos Económicos, na edição do Jornal de Negócios, Governo quer poder usar excedentes para mais afins. Perigos da inteligência artificial geram nervosismo nas bolsas. Vem aí uma nova crise. Prémio para o Estado sair da REN foi maior do que para voltar. Produção automóvel em Portugal vive o pior mês desde a crise dos chips. Na edição do Jornal Económico, lei laboral volta à agenda política e ao Parlamento. Empresas da cerâmica e cristal estão em risco de fechar. Escócia, Irlanda do Norte e País de Gales unem forças pela independência. Guerra no Mar Vermelho ameaça 4% do petróleo do mundo. Nos desportivos, na edição de hoje do jornal A Bola, a capa, Rui protege Gonçalo, defesa debaixo de fogo após exibições menos conseguidas e 2 golos na própria baliza nos últimos 2 jogos. O treinador vai falar com o capitão e pode deixá-lo descansar frente ao Oroca. Quaresma e Bá na expectativa. João Simões voltou 5 meses depois aos relevados. Cabeça em Milão e no Dragão. Águias começam Liga Europa frente ao Milan e domingo há clássico diante do Porto. Vamos perceber melhor que Benfica teremos Luís Filipe à bola. No Porto, renovação do William Gomes em análise. Destaque também para o voleibol, seleção nacional com mais uma derrota, a 4ª no europeu. No Record, o destaque é para Pavlidis. Pavlidis no topo do mundo, tem 14 golos em 11 jogos. Troca de treinador deu asas ao avançado. Marco mexe em Milão, a pensar no clássico. Renovação com a Adidas vale 120 milhões ao Benfica, contrato até 2033. Muitos erros, como o Leão consentiu o empate. Lance do autogol de Inácio tinha 0% de probabilidades de sucesso. Jogada durou quase 1 minuto no corredor esquerdo. Irã Kunda e Fresneda mereceram reparos de Rui Borges. Sad opta pelo silêncio em relação à arbitragem. Mestres da bola parada garantem 7 dos 16 golos desta época no Porto. Arbitragem, PJ investiga mais clubes. Quanto ao jogo, Froholt acelera para o clássico. Médio dinamarquês trabalhou na folga e tem boas hipóteses de voltar ao 11 frente ao Benfica. Pietuszewski faz forcing e procura estar disponível. Pavlidis no topo da Europa. Grega é o máximo goleador das 15 principais ligas. No Sporting, os reis do desperdício. Leões já deixaram fugir 26 pontos desde que Rui Borges chegou. São os destaques nesta terça-feira.
1: Muito bem, continuamos com o programa Dentro do Tempo até às 11 horas.
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Acabámos de escutar Miguel Araújo e Buba Espinho. Acabámos de escutar Miguel Araújo e Ágata, esta balada que te dou. Já de seguida, Miguel Araújo e Buba Espinho com Não é Tarde Nem é Cedo. A Feira de Ares vai decorrer de 25 a 28 de setembro em Viana do Alentejo.

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1: Continuamos no programa de hoje. 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E por tela temos o gasóleo simples a 2,139, o gasóleo especial a 2,199, a gasolina 95 a 2,031 e a gasolina 98 a 2,276. 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
6: 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São 10 horas. 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

0: E agora sim, vamos conhecer os títulos das 10 com Marco Abundância. Marco, bom dia.
1: Bom dia, Luís Montenegro. Inaugura hoje o novo Palácio da Justiça de Beja. Livre Alentejo congratula-se com a eleição das novas 7 maravilhas de Portugal em Vila de Frades e Estremoz. PS Serpa congratula-se com a aprovação da candidatura para a modernização da escola secundária e deixa críticas à CDU. Câmara de Moura reforça apoios à educação e ultrapassa os 850 mil euros. Conselho Intermunicipal da Cimbala reuniu em Castro Verde. Câmara de Castro Verde entregou vales para material escolar. Junta de Freguesia de Pias atribui 12 bolsas escolares. Beja vai juntar-se à 4ª Caminhada pela Paz. São temas para desenvolver no Bloco Informativo do Meio-Dia.

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0: 16 minutos passam neste momento das 10. Mais uma vez, bom dia. Vamos continuar dentro do tempo nesta manhã de terça-feira, 15 de setembro. Eu, Maria José, estou consigo até às 11. Ferreira do Alentejo, nos 50 anos da aprovação da Constituição, é a exposição de Inácio Ludgero no Museu da Câmara Municipal de Ferreira do Alentejo, que pode ser visitada até ao final de setembro, até 30 de setembro. Uma exposição a visitar. Seguimos com o exclusivo da Ótica Sousa Santos e da Clínica de São Gens. Votos de um bom dia para todos e até já.
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0: A voz de João Pedro Paes nesta manhã de terça-feira. A exposição Manualidades de Mariana Carapinha continua patente ao público em Alvito até 25 de setembro na Biblioteca Municipal Luís de Camões. Saiba também que a partir do dia 18 até 20 de setembro vai decorrer em Ferreira do Alentejo a Feira de Setembro. Animação, gastronomia, artesanato, música, muita animação, uma organização da Câmara Municipal de Ferreira do Alentejo.
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0: 7 minutos apenas para as 11. A Mieira vai estar em festa de 18 a 21 de setembro. Sons e Tons, Luís Cimenta canta Alentejo, o grupo Zalmo Creves baile com David Melão e o tradicional A Sorda de Alho no dia 21 de setembro. É o que vai preencher as festas da Mieira de 18 a 21 de setembro. Vila Nova da Baronia recebe o festival Vai Descalço, de 3 a 4 de outubro, no Jardim do Largo General Humberto Delgado. Mombeja recebe os trilhos do Outeiro do Circo, Mombeja, a 5ª edição, dia 20 de setembro. A feira, a primeira feira celta e medieval, transforma o Parque do Troviscal num cenário de outros tempos, de 25 a 27 de setembro. Chegamos ao final desta edição de hoje, Dentro do Tempo. Eu, Maria José, vou voltar mais logo, a partir das 15. Fique bem.
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1: 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São 11 horas. 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

0: Boa tarde, seja bem-vindo a este bloco informativo do meio-dia. Vamos atualizar a jornada informativa nesta terça-feira, 15 de setembro. Luís Montenegro inaugura hoje o novo Palácio da Justiça de Beja. Livre Alentejo congratula-se com a eleição das novas sete maravilhas de Portugal em Vila de Frades e Estremoz. PS de Serpa congratula-se com a aprovação da candidatura para a modernização da escola secundária de Serpa e deixa críticas à CDU. São temas para desenvolver neste bloco informativo, onde regressa a crónica de opinião de Lopes Guerreiro. Tudo já a seguir.
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Boa tarde. O primeiro-ministro Luís Montenegro e a ministra da Justiça, Rita Alarcão Júdice, inauguram esta terça-feira em Beja o novo Palácio da Justiça. Segundo o Ministério da Justiça, trata-se de um investimento de quase 7 milhões de euros num edifício moderno com 3.562 metros quadrados, concebido para servir magistrados, funcionários judiciais e os cidadãos da comarca. De acordo com o Ministério, o edifício, com 3 pisos e 2 alas autónomas, acolherá as instâncias cíveis, laborais, de família e menores e conta com salas de audiência equipadas com tecnologia de informação e comunicação de última geração. O Fórum Municipal de Castro Verde recebeu ontem a reunião ordinária do Conselho Intermunicipal da Cimbalde do mês de setembro. Segundo revelou a comunidade intermunicipal do Baixo Alentejo, no período antes da ordem do dia foi apresentado o projeto Campos de Saúde do Baixo Alentejo, o Hospital Privado de Beja, em construção na cidade, com abertura prevista no segundo semestre de 2027. A Orquestra Clássica do Campo Branco, com sede em Castro Verde, apresentou também as atividades desenvolvidas e em curso, composta por jovens dos concelhos do Baixo Alentejo. Nos pontos na ordem de trabalhos, o principal destaque, segundo a Cimbalde, centra-se na aprovação por parte do Conselho Intermunicipal, após a emissão de parecer vinculativo da Autoridade de Mobilidade e Transportes, do lançamento do procedimento através de concurso público internacional para a concessão do Serviço Público de Transporte Rodoviário Regular de Passageiros do Baixo Alentejo pelo período de 8 anos. De acordo com o Cimbalde, em breve o mesmo será publicado nos órgãos oficiais. O Livre Alentejo congratulou-se com a eleição das ruínas romanas de São Cucufato, em Vila de Frades, no Conselho da Vidigueira, e da Tiago Cabasso Winery, no Conselho de Estremoz, como duas novas maravilhas de Portugal. Em comunicado, o núcleo interdistrital do Alentejo do Livre afirma que esta distinção constitui um reconhecimento da riqueza histórica, arquitetónica e vitivinícola do Alentejo e demonstra, uma vez mais, a diversidade de um território onde património, cultura, paisagem e atividade económica podem constituir importantes fatores de desenvolvimento regional. Para o Livre Alentejo, a projeção nacional e internacional associada a estas distinções representa uma oportunidade para aumentar a atratividade da região, dinamizar as economias locais, valorizar o comércio e os produtores de proximidade e criar novas oportunidades de emprego nos territórios do interior. O Livre Alentejo sublinha, contudo, que esta valorização deve ser acompanhada por uma estratégia de turismo sustentável, capaz de proteger o património, preservar a identidade dos lugares e assegurar que os benefícios económicos gerados pelo aumento da procura turística permanecem também nas comunidades locais. O Livre Alentejo considera que estas distinções devem constituir também um estímulo para uma política mais ambiciosa de valorização do património cultural, histórico, natural e produtivo da região, articulando turismo, cultura, mobilidade, proteção ambiental e desenvolvimento económico. A Conselhia de Serpa do UPS congratulou-se com a aprovação da candidatura de modernização e requalificação da Escola Secundária de Serpa no valor total de 12 milhões de euros. A estrutura Conselhia do UPS deixa de ser um acontecimento de extrema importância para o futuro da terra, com o Executivo da Câmara de Serpa a resolver, em menos de um ano, um assunto que se arrastava há vários anos, com prejuízos para alunos, pais, docentes e funcionários. O PS de Serpa acusa a anterior governação autárquica da CDU de não ter qualquer vontade de resolução, limitando o assunto a uma guerra política e ideológica que prejudicou qualquer solução viável e apenas serviu para afirmar a ideia de que, acima de quaisquer interesses, estaria sempre a condição partidária. O PS de Serpa realça ainda que, apesar do financiamento garantido, a CDU poderia ter executado esta obra com um custo para a autarquia de cerca de 300 mil euros, muito distinto dos cerca de 2 milhões de euros que a autarquia agora terá de financiar do seu orçamento. O PS de Serpa afirma que a modernização e a requalificação da Escola Secundária de Serpa foram um dos compromissos principais da candidatura autárquica do Partido Socialista, sublinhando a palavra de quem serve por compromisso com as suas gentes, é sempre mais forte e consequente do que a oratória de quem ecoa as orientações de um partido em detrimento de um povo. A Câmara Municipal de Moura reforçou os apoios à educação. Segundo avançou a autarquia, em nota de imprensa, o novo ano letivo arranca no Conselho de Moura com o município a reforçar o seu compromisso com a educação,
através da manutenção e do alargamento de um conjunto de medidas de apoio dirigidas a alunos e famílias, promover a igualdade de oportunidades no acesso à educação e contribuir para a redução dos encargos associados à frequência escolar, são os objetivos que na Câmara de Moura, que mantém este ano um conjunto diversificado de apoios, reforçando, em alguns casos, o número de alunos abrangidos. Uma das principais novidades é o alargamento da oferta das fichas de atividades aos alunos do terceiro ciclo do ensino básico. A medida, que até o ano letivo anterior abrangia os alunos do segundo ciclo, passa agora a beneficiar um universo mais alargado de estudantes, num total de 684 alunos, com um investimento municipal de 54.633 euros. Em matéria de transportes escolares, a medida abrange 346 alunos, representando um investimento de 106.571 euros. No âmbito dos apoios às famílias, o município mantém ainda os auxílios económicos destinados aos alunos do primeiro ciclo do ensino básico, abrangendo 290 alunos dos escalões A e B, num investimento de 8.320 euros. A Câmara de Moura atribui também bolsas de estudo, existindo este ano letivo

0: e estabelecimentos de ensino do concelho. Este serviço conta com a colaboração da empresa Gertal, nos refeitórios da Escola Secundária de Moura, do Centro Escolar dos Bombeiros, da Escola Básica Professor Francisco Conrado Pereira, bem como com protocolos de colaboração com o Centro Infantil Nossa Senhora do Carmo e a ASAI, num investimento anual de 369.957 euros. A aposta da Câmara de Moura na educação concretiza-se ainda através dos contratos interadministrativos celebrados com os agrupamentos de escolas de Moura e professor Francisco Conrado Pereira. Estes contratos, segundo a autarquia, permitem apoiar diversas áreas da ação educativa, nomeadamente o leite escolar, circuitos especiais de transporte para crianças com necessidades específicas, atividades de enriquecimento curricular, material de escritório, equipamentos, material didático, visitas de estudo e hipoterapia. Neste âmbito, o investimento municipal ascende a 194.722 euros no agrupamento de escolas de Moura e a 76.256 euros no agrupamento de escolas Professor Francisco Conrado Pereira, em Amareleja. Segundo a Câmara Municipal de Moura, este conjunto das medidas de apoio à educação previstas para o ano letivo 26-27, que agora tem início, representa um investimento municipal de 850.461 euros. A Junta de Freguesia de Pias tem aberto as candidaturas para 12 bolsas escolares num investimento de 7 mil euros. A decorrer até 16 de outubro, um investimento de cerca de 7 mil euros visa reconhecer e valorizar o empenho e o mérito escolar dos alunos da freguesia. No âmbito desta iniciativa, serão atribuídas 12 bolsas escolares distribuídas por 4 níveis de ensino: segundo ciclo, terceiro ciclo, ensino secundário e ensino superior, com 3 bolsas destinadas a cada nível. A cada um dos níveis de ensino serão atribuídos ao primeiro prémio 1.000 euros, segundo prémio 500 euros, terceiro prémio 250 euros, destinado a valorizar o percurso escolar dos alunos de Pias. A atribuição das bolsas tem por base os resultados obtidos no ano letivo anterior à apresentação da candidatura, sendo esta avaliação realizada de acordo com os critérios e procedimentos estabelecidos no respectivo regulamento, disponível no site oficial da Junta de Freguesia de Pias. A Câmara Municipal de Castro Verde entregou os vales para a aquisição de material escolar. Segundo anunciou a autarquia, no valor de 100 euros cada, os valores foram entregues a 9 descendentes diretos de bombeiros voluntários de Castro Verde e 5 da delegação de Castro Verde da Cruz Vermelha Portuguesa. A entrega decorreu no âmbito dos cartões municipais do bombeiro e da Cruz Vermelha criados em 2020, enquanto medida de reconhecimento e apoio do município aos homens e mulheres que diariamente estão ao serviço da comunidade. Beja vai juntar-se à 4ª Caminhada pela Paz. A 4ª Caminhada pela Paz realiza-se no próximo domingo, em diferentes pontos do país, com Beja a ser uma das cidades que acolhe a iniciativa, com concentração às 16h30 na Praça da República. Promovida pelo Movimento Portugal pela Paz, a iniciativa pretende reunir pessoas de diferentes idades, origens, culturas, convicções e tradições em torno de um propósito comum: afirmar publicamente o desejo de paz e recordar que a sua construção não depende apenas das grandes decisões políticas e diplomáticas, mas também da forma como cada pessoa se relaciona com os outros e enfrenta diferenças e conflitos. A caminhada será antecedida por um breve momento de silêncio e meditação-oração, seguindo-se um percurso realizado também em silêncio, com uma duração total de aproximadamente 2 horas. A Caminhada pela Paz é aberta a todos e, segundo a organização, a proposta é criar um momento de silêncio, presença e reflexão, no qual pessoas diferentes possam caminhar lado a lado, lembrando que a paz exterior está também ligada à capacidade de cultivar o diálogo, o respeito, a serenidade e a fraternidade na vida quotidiana. A iniciativa acontece na véspera do Dia Internacional da Paz, assinalado a 21 de setembro, e pretende constituir um gesto público de união em torno de valores como a não violência, a cooperação, a liberdade, a responsabilidade e fraternidade. E hoje, terça-feira, é dia do regresso da Crónica de Opinião de Lopes Guerreiro.
1: Os padrões ético-políticos lisianos. Luís Montenegro, quando tomou posse pela primeira vez como primeiro-ministro, tinha uma empresa prestadora de serviços que manteve durante algum tempo, já em pleno exercício de funções no governo. A situação do conflito de interesse manteve-se até ter sido tornada pública e depois de alguma polémica e de algumas peripécias que mostraram

0: logo como são flexíveis e bastante largos os padrões ético-políticos quando si ou os seus se aplicam. Luís Montenegro fez tudo utilizando todos os alibis, resistindo a todas as pressões para atrasar os esclarecimentos sobre a sua situação. E mesmo assim, depois de todas as artimanhas usadas, não esclareceu tudo, permanecendo muitas dúvidas sobre a situação, embora tenha ficado claro o conflito de interesses. Não satisfeitos com a desvalorização do evidente conflito de interesses que manteve entre as suas atividades empresariais e as funções de primeiro-ministro, também fez tudo para desvalorizar irregularidades e ilegalidades, justificando-as, em alguns casos, com desconhecimento de ter de cumprir normativos e regulamentares legais. Isto depois de afirmar que a opção de alguns clientes pela sua empresa se dever apenas à sua competência profissional. Então, por que não usou essa sua competência para tratar em tempo oportuno dos seus assuntos pessoais e evitar também atrapalhada, que é mais do que isso, porque as avenças lhe rendiam bons proveitos? É claro que para quem faz do derrube do regime democrático o eixo principal da sua intervenção política, usando a corrupção e o conflito de interesses, quando praticados pelos outros, como exemplo principal de como o regime está podre, esta situação veio mesmo a criar depois de ter obtido uma boa votação eleitoral. E por isso, não foi de estranhar que André Ventura e o Chega cavalgassem a onda da denúncia das irregularidades e ilegalidades e falta de ética do primeiro-ministro e a exigência de esclarecimentos e consequências para a sua reprovável conduta, que culminou na apresentação de uma moção de censura ao governo com as consequências conhecidas. Luís Montenegro, evidenciando mais uma vez os seus padrões ético-políticos, tratou logo de considerar que os eleitores o tinham absolvido, ao darem mais umas décimas de percentagem de votos à AD do que ao PS e ao Chega, como se as questões éticas e legais fossem sanadas pelo Tribunal Popular. E assim, André Ventura e o Chega acalmaram a onda de contestação política às políticas do governo, funcionando como seguro de vida de Luís Montenegro. Agora, quando a onda de contestação ao governo crescia, face ao incumprimento de promessas e compromissos, ao agravamento das condições na saúde, à enorme atrapalhada na avaliação informática dos exames, à falta de habitação e aos elevados custos que aqui existe, ao agravamento do custo de vida resultante do aumento dos combustíveis e às reivindicações dos trabalhadores de outros setores, lá apareceram André Ventura e o Chega a voltar a segurar Luís Montenegro e o seu governo. Como parece evidente para a maioria das pessoas, com mais esta moção de censura ao governo, com chumbo anunciado logo à nascença, André Ventura e o Chega não fizeram mais do que acalmar a contestação ao governo e, em especial, a Luís Neves. É claro que a conduta de Luís Neves, quer em algumas decisões que tomou como diretor da Polícia Judiciária, quer na sua vida familiar, necessitam de ser mais escrutinadas e, desse escrutínio, devem ser retiradas as devidas consequências. Como também é claro que Luís Neves se tem pautado neste processo pelos padrões ético-políticos de Luís Montenegro, apenas dando explicações para as dúvidas quando entende e as que entende, quase sempre aumentando-as em vez de esclarecer as que já existiam. Mas o mais grave foi a apresentação do desconhecimento da lei e dos regulamentos como justificação da informalidade quando que tomou algumas decisões. Tal não se admite um cidadão comum, como se pode admitir a quem tem como missão investigar crimes e outras situações desrespeitadoras da lei. Luís Neves, perante alegadas irregularidades e até ilegalidades e estrapalhadas das suas explicações, dificilmente terá condições para se manter como ministro por muito mais tempo, e até lá criará mais problemas ao governo do que resolverá, por mais competente que o primeiro-ministro o considere. Mas certamente que uma das razões por que se mantém no governo é a campanha contra ele movida por André Ventura e o Chega, que o transforma em vítima e em quase única razão de crítica ao governo, fazendo passar para segundo plano as principais razões de queixa e crítica que as pessoas fazem das políticas do governo. Até para a semana.
1: 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Final então deste bloco informativo com a previsão do estado do tempo para hoje. Nesta terça-feira, o IPMA prevê céu pouco nublado ao limpo, apresentando-se muito nublado no litoral a norte do Cabo Raso até ao final da manhã, com vento fraco moderado do quadrante oeste, neblina ou nevoeiro matinal em alguns locais do litoral a norte do Cabo Raso, descida da temperatura máxima que será acentuada no litoral norte e centro, exceto na costa sul, no Algarve, onde irá subir. Máximas que poderão atingir os 34 graus em Beja, 35 em Évora, 31 em Porto Alegre, 26 em Sines.
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4: 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São 2 horas. 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
5: 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São 3 horas. 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

0: Boa tarde, seja bem-vindo a esta síntese informativa das 15 horas. Deixamos no ar os títulos que vão marcando a jornada informativa nesta terça-feira, 15 de setembro. Luís Montenegro inaugurou esta manhã o novo Palácio da Justiça de Beja. Livre Alentejo congratula-se com a eleição das novas sete maravilhas de Portugal em Vila de Frades e Estremoz. Pedro Serpa congratula-se com a aprovação da candidatura para a modernização da escola secundária e critica a CDU local. Câmara de Moura reforça apoios à educação e ultrapassa os 850 mil euros. O Conselho Intermunicipal da Simbal reuniu em Castro Verde. A Câmara de Castro Verde entregou vales para material escolar. Junta de Freguesia de Pias atribui 12 bolsas escolares. Beja vai juntar-se à quarta caminhada pela paz. Títulos para desenvolver no bloco informativo das 17.
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0: Boa tarde, 4 minutos passam neste momento das 15. Boa tarde, vamos dar início ao programa de hoje, a sua música. A partir deste momento, aguardamos a sua participação até bem perto das 17 horas. Eu, Maria José Mota, vou ficar consigo ao longo destas 2 horas e aguardo a sua participação. A sua seleção musical, sim, porque estas 2 horas vão ser selecionadas por si. Ligue, escolha a música, se quer deixar alguma dedicatória também o pode fazer e vamos até às 17 preencher estas 2 horas. Votos de uma ótima tarde para todos. Vamos atender a primeira participação. Muito boa tarde.
1: Boa tarde.
0: Olá, boa tarde. Estou a falar com...
1: Com Ana.
0: A Ana que está a ligar-nos de Beja. Ana, vamos dizer a frase.
1: Nova técnica.
0: Sim.
1: Azulejo e pavimentos. Lá Luz Ali, La Fronteira.
0: Muito bem, e a música que vamos escolher?
1: Moda Mãe.
0: Moda Mãe, o grupo Moda Mãe e a dedicatória.
1: Para dedicar à Maria Armida.
0: Sim.
1: Para dedicar ao meu marido Criato. Para dedicar à minha sobrinha. Aos meus sobrinhos. Para dedicar à filha dele, está aqui na SERS. Para dedicar ao meu mano, está comigo. E para dedicar ao Espírito Sapateiro e ao Malveiro. E aos amigos todos.
0: Uhum. Obrigada. Obrigada.
1: E às minhas amigas todas.
0: Obrigada. Boa tarde, Ana. Até amanhã.
1: Até amanhã.

0: técnica?
1: Nova técnica?
0: Grande variedade de pavimentos.
1: Grande variedade de pavimentos e azulejos em Rosado da Fronteira.
0: Isso mesmo. E a música que vamos ouvir?
1: A música é o Jorge Pereira com os parabéns.
0: Sim.
1: Para dedicar à minha netinha Catarina, que faz uns 30 anos. Pois faça com muita saúde, acompanha de toda a nossa família e do filho dela, com 7 anos.
0: Obrigada. Muitas felicidades. Tudo bom. Tudo bom, dona Mariana. Um beijinho para si.
1: Obrigada.
0: Obrigada.

0: E depois deste tema de Jorge Ferreira, passamos ao próximo pedido. Muito boa tarde.
1: Boa tarde, Maria Zé, está boa?
0: Olá, boa tarde. Dona Donzelica. Cá estamos, mais um dia.
1: Cá estamos mais um diazinho.
0: E vamos dizer a frase.
1: Nova técnica, grande variedade de azulejos e pavimentos em Rosal de La Fronteira.
0: A música.
1: Hoje gostava de ouvir Os Bandidos do Cante com a Rosa.
0: Sim.
1: E a dedicatória especial para si, Maria Zé. Um beijinho. Sim.
0: Obrigado.
1: Os participantes e ouvintes, o nosso patrocinador, os meus filhos, as minhas noras, o meu netinho, para a Anabela, para a Cristina, a Madalena, a Dalila, para todos os participantes e ouvintes que estão nesta hora na Rádio Vidigueira, a Isabel Pica e a Ana Reis, para todos que estão nesta hora connosco, que é a nossa companhia. Para todos. Um beijinho para si, Maria Zé, até amanhã, se Deus quiser.
0: Obrigada. Um beijinho e até amanhã, Dona Donzelica. Até amanhã.

0: Passamos ao próximo pedido de hoje. Muito boa tarde.
1: Boa tarde, Dona Maria José, como está?
0: Olá, boa tarde, Dona.
1: Ai, mais ou menos.
0: Joana Matias.
1: Joana Matias, é verdade.
0: Cá estamos, mais um dia. Vamos dizer a frase, Dona Joana.
1: Ora, para viver de azulejos, não é? Preço direto de fábrica.
0: Qualidade.
1: Qualidade abaixo, sem rosal na fronteira.
0: E a música que vamos ouvir?
1: Vamos ouvir, lá andava o Patinho na procissão, naquele negócio de procissão. Só ver a ele, só ver ali à igreja.
0: Vamos ouvir o grupo coral de Portel.
1: Portel, sim, sim.
0: E a dedicatória.
1: Para a minha amiga Maribal, para a minha Inácia, para o Flor, para a minha filha, para os meus netos, para os meus primos e primas, para o Lares Vidigueira, Portel, Vila, para todos os lados, assim como os bombeiros também, para a Dona Maria José, para a Dona Maria Dares, para os ouvintes e participantes da Rádio Vidigueira, que é a maior.
0: Obrigada. Um beijinho, Dona Joana.
1: Até amanhã.
0: Até amanhã. Obrigada.

0: Depois da laranja da China, passamos à próxima participação. Muito boa tarde.
1: Boa tarde, como está? Está boa?
0: Olá, boa tarde, Dona Adelina. A Dona Adelina de Val de Vargo. Vamos dizer a frase, Dona Adelina.
1: Mais Adelina, faz favor.
0: Nova técnica.
1: Nova técnica.
0: Grande variedade de pavimentos e azulejos.
1: Grande variedade de pavimentos e azulejos em Rosal à Fronteira.
0: Muito bem, e a música que vamos ouvir?
1: Os Mineiros da Estrela.
0: Com o hino dos mineiros, a dedicatória.
1: É para você e para quem está aí com você e para a sua família. É para o Francisco e é para os irmãos e é para o cunhado e para a cunhada e é para os filhos. É para o Francisco Sapateiro, é para o Arnaldo e a família, é para o Sebastião Rui e a família, é para a Ana, da Ana Beja, e é para a Manuela Soares, é para o meu primo Zé Malveiro e a família, e é para quem gostar de ouvir. E para todas as pessoas que foram para aí.
0: Obrigada, tudo bom, boa tarde. Um beijinho aos dois.
1: Um beijinho para você também.
0: Obrigada.

0: Vamos passar à próxima participação de hoje. Muito boa tarde.
1: Olá, Maria Zé, boa tarde.
0: Boa tarde, Manuela Martins, da Vidigueira.
1: Sim.
0: Manuela, vamos dizer a frase.
1: A frase é nova técnica, azulejos de pavimentos em Rosal de la Fronteira.
0: Muito bem, e a música que vamos ouvir?
1: É a Marisa, o Sim. melhor de mim.
0: E a dedicatória?
1: É para ti, para mim, para o meu marido, para a Dona Donzelica, Dona Isabel, Dona Ana Reis, Bia da Vera Cruz, Paula Pereira, Sr. Francisco Zapateiro, e para a esposa, para a Joana e para o marido, e para todos os amigos e para todos os participantes. Uhum. Beijinho para ti e até amanhã.
0: Obrigada. Um beijinho, obrigada.
1: Beijinho.

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1: Passamos à próxima participação. Muito boa tarde.
2: Boa tarde, Rui Maria Zé.
1: Olá, boa tarde. Estou a falar com...
2: Paula Pereira, Vila Nova da Baronia.
1: Olá, Paula. Vamos dizer a frase?
2: Dá-se nova técnica, grande variedade de pavimentos e azulejos no Rosalto à Fronteira.
1: Muito bem. E a música que vamos ouvir?
2: É o grupo Rural Roma Verde, Dá-me um Beijo Morena.
1: E a dedicatória?
2: Olha, a dedicatória é para si, para todos aí na rádio, é para a Dona Donzelita, é para o Sr. João Algarvio, o Sr. Francisco Zapateiro, para a Dona Teresa Carrapiça em Pias, para o Sr. Luciano Horta na Cabeça Gorda, para a Dona Joana na Vidigueira, para a Dona Margarida em Pias, e é para o casal Ragajeres e é para todos os ouvintes que gostem de ter ouvido o programa. O resto, boa tarde e até amanhã.
1: Obrigada. Um beijinho, até amanhã. Tudo bom, tudo bom, Paula.

0: Vamos passar à próxima participação. Muito boa tarde.
1: Boa tarde, Dona Marisé.
0: Olá, boa tarde, senhora Fernando Cordeiro.
1: Demora.
0: Demora, senhor Fernando, vamos dizer a frase.
1: Que nova técnica, menino Luís, quando a mais pensa volta à fronteira.
0: Muito bem, e a música que vamos ouvir?
1: É da Relíquia.
0: Os Relíquia.
1: Foi.
0: A dedicatória.
1: É para quem estiver a ouvir.
0: Obrigada pela participação. Até amanhã. Até amanhã.

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2: Vamos passar à próxima participação de hoje. Muito boa tarde.
3: Boa tarde.
2: Estou sim, boa tarde. Boa tarde, senhor.
3: José Machado.
2: Senhor José Machado, que está a ligar-nos da Pia. Vamos dizer a frase, senhor José.
3: Nova técnica, azulejo e pavimento, qualidade a baixo preço, resalto à fronteira.
2: E a música que vamos ouvir?
3: Meu compadre Batista, Minha Terra.
2: A dedicatória, senhor José.
3: A dedicatória, vou só a vida convertida de brinco para a dona Paula Pereira, para a dona Donzelica, do Alga Vinci, Capatez, Zé Baião, António Limpo, dona Maria Helena e Pedro Carapito, o marido. Para quem estiver a ouvir, que goste, esteja na sintonia.
2: Obrigada. Tudo bom? Até amanhã.
3: Igualmente para si.
2: Obrigada, senhor Sete. Até amanhã.

0: Vamos passar à próxima participação. Muito boa tarde.
1: Boa tarde.
0: Boa tarde, estou a falar.
1: Boa tarde.
0: Estou a falar com.
1: Com a Georgina, aqui da Vidigueira.
0: Georgina, que fala de Vidigueira. Vamos dizer a frase, Georgina.
1: Nova técnica, pavimentos e azulejos em Rosal da Fronteira.
0: Muito bem, e a música?
1: A música é Bárbara Bandeira com o tema Rapariga.
0: E a dedicatória?
1: A dedicatória para todos os ouvintes e participantes da rádio.
0: Obrigada. Obrigada, Georgina. Um beijinho. Boa tarde.
1: Boa tarde.

0: Passamos à última participação da primeira hora. Muito boa tarde.
1: Boa tarde.
0: Boa tarde, diga-me o seu nome.
1: João Costa.
0: Que está a ligar-nos de onde?
1: Vila de Frades.
0: Vila de Frades. João, vamos dizer a frase.
1: Precisava de uma ajuda, se faz
0: favor. Nova técnica.
1: Nova técnica.
0: Grande variedade de pavimentos.
1: Grande variedade de
0: pavimentos. E azulejos.
1: Azulejos.
0: É Rosal de la Frontera.
1: É Rosal de la Frontera.
0: A música que vamos ouvir, qual é?
1: Pode ser o Guiário ou a Trigueirinha.
0: E a dedicatória?
1: Para dedicar a todos os alentejanos e a vocês na rádio.
0: Uhum.
1: E a todos que gostem de ouvir.
0: Obrigada pela participação. Obrigada. Obrigada pela participação.
1: Obrigado.
0: Boa tarde, João.
1: Obrigado.
0: Boa tarde.

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15: Boa tarde, 4 minutos passam neste momento das 16. Boa tarde, seja bem-vindo à segunda hora de hoje do programa A Sua Música. A partir deste momento aguardamos a sua participação através do 284-437-001. Vamos para já atender a primeira participação da segunda hora. Muito boa tarde.
16: Boa tarde, Maria José Mota.
15: Olá, boa tarde. Boa tarde, Bruno José.
16: É sim, Maria José.
15: Bruno, cá estamos, mais um dia. Então, um dia, vamos dizer a frase.
16: Frase nova técnica, provavelmente os abrigos já passam por isso, na usar lá fronteira.
15: E a música que vamos ouvir, qual é?
16: O Marco Paulo, um filme à sua espelha.
15: A dedicatória?
16: É para dedicar a você, à Maria Daires, à Dona Cristina da Amiga, à Sra. Nelza Flórida, à minha família, aos ouvintes da rádio, para quem gostar de ouvir.
15: Uhum. É tudo?
16: É tudo.
15: Obrigada. Boa tarde.
16: Obrigado.
15: E até amanhã, Bruno. As melhoras até para amanhã. Ti.

0: Acabamos de escutar Marco Paulo, Uma Lágrima, Um Beijo e Uma Flor. Passamos ao próximo pedido. Muito boa tarde.
1: Olá, Maria Zé, boa tarde, cá estamos.
0: Olá, boa tarde, Dona Joana. Mais uma tarde, verdade. Vamos dizer a frase.
1: Vamos. França, nova técnica, grande variedade de pavimentos e azulejos em Rosal de la Fronteira.
0: E a música?
1: Zé Praia, ninguém gosta mais da noite do que eu. E a dica de ser para o meu marido, para os meus filhos, para os meus netos, para as minhas noras, para si, para a sua família, para os seus colegas da rádio, para toda a minha família, cunhadas e cunhados, já regressou tudo ao trabalho. E para a menina Maria D'Arce, há muito tempo não peço para ela, vou pedir hoje. Colega da ginástica, Manuel e marido, Dona Paula e família, Dona Vanzeliga, Sr. Francisco Pati e esposa, para Dona Julieta e família, e para todos os meninos e participantes, e para quem está, e para quem termina as férias, está a terminar as férias, e um bom trabalho para toda a gente.
0: E um obrigado. Bom também, obrigada. Tudo bom, obrigada.
1: Até amanhã.
0: Um beijinho.
1: Bom.

0: Ninguém gosta mais da noite do que eu. A voz de Zé Praia nesta tarde de terça-feira, 15 de setembro. Aguardamos a sua participação. O telefone está livre. Vamos lá ligar e participar.
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3: Vamos agora sim passar à próxima participação. Muito boa tarde.
4: Boa tarde, Marisa.
3: Boa tarde, Dona Antónia, que está a ligar-nos de Alcaria da Serra. Cá estamos, Dona Antónia, mais um dia. Vamos dizer a frase.
4: Mais um dia, com saudades e tristeza e solidão e na rua. Havia luz, já não, agora depois de mim já não há nada. Tristeza.
3: Obrigada, mas
4: tem grande
3: a companhia da rádio, não está só.
4: É, pois, temos sempre que estar. Os filhos já bataram aqui, outros lá, mas não juras. E...
3: Dona Antónia, vamos então dizer a frase.
4: Nova técnica, grande variedade de pavimentos e azulejos, qualidade a baixo preço e um lugar à fronteira.
3: Isso mesmo, e a música que vamos ouvir?
4: É António de Matos, artista, ontem eu morri, ontem.
3: E a dedicatória?
4: É, a minha filha, a todos os outros que há tanto tempo na vida que foram embora. E... saudades dos vivos e dos mortos, percebem?
3: Saudades. Ficou saudades, não é verdade? Um beijinho.
4: Saudades aqui no coração,
3: Dona Antónia, um beijinho para si. Força, força.
4: Beijinho.

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3: Vamos passar à próxima participação. Muito boa tarde.
4: Boa tarde.
3: Boa tarde. Estou a falar com...
4: Fala com o João Gabriel, da Trindade.
3: Senhor João, da Trindade. Vamos dizer a frase, senhor João.
4: Nova técnica. Boa tarde. Azulejos e pavimentos. É Rosal da Fronteira.
3: E a música que vamos ouvir?
4: Vamos ouvir o grupo do Pinto. É também da minha terra.
3: A dedicatória.
4: A dedicatória para si, para a sua família, para os seus colegas comigo, para o meu colega que está aqui comigo e para todo o pessoal que está a escutar. E este que é vergonha para si, para a Romadinha, para o cara da Palica, para o senhor Diniz, essa malta toda, para o senhor Rita, para a família dele, para a malta, para a tua Rita, e para os trintalhados, para a malta da Dino.
3: Uhum. Obrigada, boa tarde e até amanhã, Sr. João. Obrigado, até amanhã. Nossa.

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0: Acabamos de escutar e recordar o tema da Ágata, o tema Abandonada. Vamos passar ao próximo pedido. Muito boa tarde.
1: Boa tarde.
0: Boa tarde. Estou a falar com a Dona
1: Margarida.
0: Dona Margarida, que está a ligar-nos de Pias. Vamos dizer a frase, Dona Margarida.
1: Nova técnica de pavimento.
0: E a música que vamos ouvir, qual é?
1: Campo do Alentejo, Minha Mãe do Mestre Rosa.
0: E a dedicatória?
1: Para a Dona Dolfica, Mava e Minha, Francisca Caldeira, Maria Guerreira e Maria Helena, e Dona Paula Vila Nova de Maravilha, e para o meu filho, para a minha filha, para as minhas netas, para o meu neto, e para o meu germe, e para você e para a sua dona.
0: Obrigada. Tudo bom? E até amanhã.
1: Até amanhã.
0: Um beijinho, Dona Margarida. Até amanhã.

0: Acabamos de escutar esta música dos Campos do Alentejo, Minha Mãe Toma Esta Rosa. Aguardamos a sua escolha, a sua participação até às 17.
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0: Vamos passar à próxima participação. Muito boa tarde.
3: Olá, muito boa tarde, menina Maria José, como vai?
0: Olá, boa tarde, prima Virgínia, que está a ligar.
3: Oi, mesma. Vidigueira.
0: Vidigueira.
3: Virgínia Lança.
0: Vamos dizer a frase?
3: A frase, sim. Então é, França Nova Técnica, grande variedade de pavimentos e azulejos, é Rosal da Fronteira.
0: Muito bem, e a música que vamos escutar?
3: Vamos ouvir a nova do Buba Espinho, que é muito bonita. É um liado. As que não ouviu vão ver que é muito bonita.
0: Uhum, e a dedicatória?
3: E a dedicatória. Hoje é para todos os vidigueiros, todos aqui da nossa terra.
0: Uhum.
3: Amigos e amigos e vizinhos e para vocês.
0: Obrigada.
3: Pronto, está tudo incluído.
0: Obrigado, então, um beijinho. Boa
3: tarde. Uma boa tarde para todos.
0: Obrigado. Beijinhos.

0: Acabamos de escutar este seu mais recente trabalho, Enliado, de Buba Espinho. Aguardamos a sua participação.
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0: Vamos passar à próxima participação. Muito boa tarde.
1: Boa tarde, Maria José.
0: Boa tarde, estou a falar com...
1: Com a Dona Maria.
0: Fala...
1: Vidigueira.
0: Vidigueira. Dona Maria, vamos dizer a frase.
1: Que mais diga, faz favor.
0: Então vamos lá. Nova técnica.
1: Nova técnica.
0: Grande variedade de pavimentos.
1: Pavimento e azulejos.
0: É
1: na fronteira.
0: Isso mesmo. E a música que vamos ouvir?
1: Gostava de ouvir as pedreiras de uma tua escolha.
0: E a dedicatória?
1: Para dedicar à minha Rosa, Catarina, aos meus netos, às minhas manas, aos meus sobrinhos, e à minha Ana, meu marido, e para quem gostar de ouvir.
0: Obrigada pela participação.
1: Tchau. Beijinhos.
0: Boa tarde, um beijinho a ti.

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0: Ela passa por
1: 7 minutos apenas para as 17 horas. Aguardamos ainda a sua participação. Ainda está a tempo de ligar. 284-437-001. Vamos lá ligar e participar até às 17.

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São 5 horas. 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

0: O primeiro-ministro Luís Montenegro e a ministra da Justiça, Rita Alarcão Júdice, inauguraram esta manhã, em Beja, o novo Palácio da Justiça. Trata-se de um investimento de quase 7 milhões de euros num edifício moderno, com 3.562 metros quadrados, concebido para servir magistrados, funcionários judiciais e os cidadãos da comarca. De acordo com o Ministério da Justiça, o edifício, com 3 pisos e 2 alas autónomas, vai acolher as instâncias cíveis, laborais, de família e menores e conta com salas de audiência equipadas com tecnologia de informação e comunicação de última geração. Na cerimónia, com a presença da tutela, Rita Alarcão Júdice recordou que esta é uma obra importante para melhorar a justiça na região e um produto que se pode replicar noutros sítios por estar muito bem conseguido e muito funcional. Temos salas preparadas para ouvir as crianças, para traduções simultâneas, para poder ouvir as testemunhas com maior recato e para os advogados, temos de facto neste tribunal uma boa imagem. De acordo com o governante, as novas instalações do Palácio da Justiça permitirão que as antigas, no princípio do próximo ano, recebam o Tribunal Administrativo e Fiscal. O que nós queremos agora é fazer pequenos retoques, pequenas obras, aproveitando que o edifício está vazio, para dar as melhores condições possíveis e instalarmos lá o Tribunal Administrativo e Fiscal tão cedo quanto possível. Por sua vez, o Primeiro-Ministro Luís Montenegro, na sua intervenção, reconheceu a importância da construção para a qualidade dos serviços judiciais e admitiu que investir em infraestruturas e equipamentos significa valorizar os recursos humanos existentes. Para o líder do Governo, para ter serviços mais diligentes, rápidos e justos, é necessário profissionais e isso pressupõe condições para atraí-los. É preciso dizer, com coragem, que a grande maioria dos cidadãos saem satisfeitos com o serviço de justiça e isso deve-se à capacidade que este detém. O presidente da Câmara Municipal de Beja, Nuno Palma Ferro, realçou também a unificação num só espaço das valências que estavam dispersas pela cidade, reforçando que este investimento possibilitará a quem recorre aos tribunais um atendimento mais vivo e eficiente.
1: O Fórum Municipal de Castro Verde recebeu ontem a reunião ordinária do Conselho Intermunicipal da Simbalde do mês de setembro. Segundo revelou a comunidade intermunicipal do Baixo Alentejo, no período antes da ordem do dia foi apresentado o projeto Campos de Saúde do Baixo Alentejo, o Hospital Privado de Beja, em construção na cidade, com abertura prevista no segundo semestre de 2027. A Orquestra Clássica do Campo Branco, com sede em Castro Verde, apresentou também as atividades desenvolvidas e em curso, composta por jovens dos concelhos do Baixo Alentejo. Nos pontos na ordem de trabalhos, o principal destaque, segundo a Simbalde, centra-se na aprovação por parte do Conselho Intermunicipal, após a emissão de parecer vinculativo da Autoridade de Mobilidade e Transportes, do lançamento do procedimento através de concurso público internacional para a concessão do Serviço Público de Transporte Rodoviário Regular de Passageiros do Baixo Alentejo, pelo período de 8 anos. De acordo com o Simbalde, em breve o mesmo será publicado nos órgãos oficiais. O Livre Alentejo congratulou-se com a eleição das ruínas romanas de São Cucufato, em Vila de Frades, no Conselho da Vidigueira, e da Tiago Cabasso Winery, no Conselho de Estremoz, como duas novas maravilhas de Portugal. Em comunicado, o núcleo interdistrital do Alentejo do Livre afirma que esta distinção constitui um reconhecimento da riqueza histórica, arquitetónica e vitivinícola do Alentejo e demonstra, uma vez mais, a diversidade de um território onde património, cultura, paisagem e atividade económica podem constituir importantes fatores de desenvolvimento regional. Para o Livre Alentejo, a projeção nacional e internacional associada a estas distinções representa uma oportunidade para aumentar a atratividade da região, dinamizar as economias locais, valorizar o comércio e os produtores de proximidade e criar novas oportunidades de emprego nos territórios do interior. O Livre Alentejo sublinha, contudo, que esta valorização deve ser acompanhada por uma estratégia de turismo sustentável, capaz de proteger o património, preservar a identidade dos lugares e assegurar que os benefícios económicos gerados pelo aumento da procura turística permanecem também nas comunidades locais. O Livre Alentejo considera que estas distinções devem constituir também um estímulo para uma política mais ambiciosa de valorização do património cultural, histórico, natural e produtivo da região, articulando turismo, cultura, mobilidade, proteção ambiental e Desenvolvimento Económico. A Conselhia de Serpa do UPS congratulou-se com a aprovação da candidatura de modernização e requalificação da Escola Secundária de Serpa no valor total de 12 milhões de euros. A estrutura Conselhia do UPS deixa de ser um acontecimento de extrema importância para o futuro da terra, com o Executivo da Câmara de Serpa a resolver, em menos de um ano, um assunto que se arrastava há vários anos, com prejuízos para alunos, pais, docentes e funcionários. O PS de Serpa acusa a anterior governação autárquica da CDU de não ter qualquer vontade de resolução, limitando o assunto a uma guerra política e ideológica que prejudicou qualquer solução viável e apenas serviu para afirmar a ideia de que, acima de quaisquer interesses, estaria sempre a condição partidária. O PS de Serpa realça ainda que, apesar do financiamento garantido, a CDU poderia ter executado esta obra com um custo para a autarquia de cerca de 300 mil euros, muito distinto dos cerca de 2 milhões de euros que a autarquia agora terá de financiar do seu orçamento. O PS de Serpa afirma que a modernização e a requalificação da Escola Secundária de Serpa foram um dos compromissos principais da candidatura autárquica do Partido Socialista, sublinhando a palavra de quem serve por compromisso com as suas gentes é sempre mais forte e consequente do que a oratória de quem ecoa as orientações de um partido em detrimento de um povo. A Câmara Municipal de Moura reforçou os apoios à educação. Segundo avançou a autarquia em nota de imprensa, um novo ano letivo arranca no Conselho de Moura com o município a reforçar o seu compromisso com a educação através da manutenção e do alargamento de um conjunto de medidas de apoio dirigidas a alunos e famílias. Promover a igualdade de oportunidades no acesso à educação e contribuir para a redução dos encargos associados à frequência escolar são os objetivos que, na Câmara de Moura, que mantém este ano um conjunto diversificado de apoios, reforçando, em alguns casos, o número de alunos abrangidos. Uma das principais novidades é o alargamento da oferta das fichas de atividades aos alunos do terceiro ciclo do ensino básico. A medida, que até o ano letivo anterior abrangia os alunos do segundo ciclo, passa agora a beneficiar um universo mais alargado de estudantes, num total de 684 alunos, com um investimento municipal de 54.633 euros. Em matéria de transportes escolares, a medida abrange 346 alunos, representando um investimento de 106.571 euros. No âmbito dos apoios às famílias, o município mantém ainda os auxílios económicos destinados aos alunos do primeiro ciclo do ensino básico, abrangendo 290 alunos dos escalões A e B, num investimento de 8.320 euros. A Câmara de Moura atribui também bolsas de estudo, existindo este ano letivo um aumento, passando de 14 para 20 bolsas de estudo. O apoio mensal é reforçado de 150 para 200 euros, correspondendo a um investimento anual de 40 mil euros. Na área da alimentação escolar, o município assegura também o serviço de refeições a 707 alunos, garantindo o seu funcionamento em todas as localidades e estabelecimentos de ensino do concelho. Este serviço conta com a colaboração da empresa Gertal, nos refeitórios da Escola Secundária de Moura, do Centro Escolar dos Bombeiros, da Escola Básica Professor Francisco Conrado Pereira, bem como com protocolos de colaboração com o Centro Infantil Nossa Senhora do Carmo e a ASAI, num investimento anual de 369.957 euros. A aposta da Câmara de Moura na educação concretiza-se ainda através dos contratos interadministrativos celebrados com os agrupamentos de escolas de Moura e professor Francisco Conrado Pereira. Estes contratos, segundo a autarquia, permitem apoiar diversas áreas da ação educativa, nomeadamente o leite escolar, circuitos especiais de transporte para crianças com necessidades específicas, atividades de enriquecimento curricular, material de escritório, equipamentos, material didático, visitas de estudo e hipoterapia. Neste âmbito, o investimento municipal ascende a 194.722 euros no agrupamento de escolas de Moura e a 76.256 euros no agrupamento de escolas Professor Francisco Conrado Pereira, em Amareleja. Segundo a Câmara Municipal de Moura, este conjunto das medidas de apoio à educação previstas para o ano letivo 26-27, que agora até início, representa um investimento municipal de 850.461 euros. A Junta de Freguesia de Pias tem aberto as candidaturas para 12 bolsas escolares num investimento de 7 mil euros. A decorrer até 16 de outubro, um investimento de cerca de 7 mil euros visa reconhecer e valorizar o empenho e o mérito escolar dos alunos da freguesia. No âmbito desta iniciativa, serão atribuídas 12 bolsas escolares, distribuídas por 4 níveis de ensino: segundo ciclo, terceiro ciclo, ensino secundário e ensino superior, com 3 bolsas destinadas a cada nível. A cada um dos níveis de ensino serão atribuídos ao primeiro prémio 1.000 euros, segundo prémio 500 euros, terceiro prémio 250 euros, destinado a valorizar o percurso escolar dos alunos de PIES. A atribuição das bolsas tem por base os resultados obtidos no ano letivo anterior à apresentação da candidatura, sendo esta avaliação realizada de acordo com os critérios e procedimentos estabelecidos no respectivo regulamento, disponível no site oficial da Junta de Freguesia de Pias. A Câmara Municipal de Castro Verde entregou os vales para a aquisição de material escolar. Segundo anunciou a autarquia, no valor de 100 euros cada,

0: quarta Caminhada pela Paz realiza-se no próximo domingo, em diferentes pontos do país, com Beja a ser uma das cidades que acolhe a iniciativa, com concentração às 16h30 na Praça da República. Promovida pelo Movimento Portugal pela Paz, a iniciativa pretende reunir pessoas de diferentes idades, origens, culturas, convicções e tradições em torno de um propósito comum: afirmar publicamente o desejo de paz e recordar que a sua construção não depende apenas das grandes decisões políticas e diplomáticas, mas também da forma como cada pessoa se relaciona com os outros e enfrenta diferenças e conflitos. A caminhada será antecedida por um breve momento de silêncio e meditação, oração, seguindo-se um percurso realizado também em silêncio, com uma duração total de aproximadamente 2 horas. A Caminhada pela Paz é aberta a todos e, segundo a organização, a proposta é criar um momento de silêncio, presença e reflexão, no qual pessoas diferentes possam caminhar lado a lado, lembrando que a paz exterior está também ligada à capacidade de cultivar o diálogo, o respeito, a serenidade e a fraternidade na vida quotidiana. A iniciativa acontece na véspera do Dia Internacional da Paz, assinalado a 21 de setembro, e pretende constituir um gesto público de união em torno de valores como a não violência, a cooperação, a liberdade, a responsabilidade e fraternidade. E hoje, terça-feira, é dia do regresso da Crónica de Opinião de Lopes Guerreiro.
1: Os padrões ético-políticos lisianos. Luís Montenegro, quando tomou posse pela primeira vez como primeiro-ministro, tinha uma empresa prestadora de serviços que manteve durante algum tempo, já em pleno exercício de funções no governo. A situação de conflito de interesse manteve-se até ter sido tornada pública e depois de alguma polémica e de algumas peripécias que mostraram logo como são flexíveis e bastante largos os padrões ético-políticos quando a si ou os seus se aplicam. Luís Montenegro fez tudo utilizando todos os alibis, resistindo a todas as pressões para atrasar os esclarecimentos sobre a sua situação. E mesmo assim, depois de todas as artimanhas usadas, não esclareceu tudo, permanecendo muitas dúvidas sobre a situação, embora tenha ficado claro o conflito de interesses. Não satisfeitos com a desvalorização do evidente conflito de interesses que manteve entre as suas atividades empresariais e as funções de primeiro-ministro, também fez tudo para desvalorizar irregularidades e ilegalidades, justificando-as, em alguns casos, com desconhecimento de ter de cumprir normativos e regulamentares legais. Isto depois de afirmar que a opção de alguns clientes pela sua empresa se dever apenas à sua competência profissional. Então, por que não usou essa sua competência para tratar em tempo oportuno dos seus assuntos pessoais e evitar também atrapalhada, que é mais do que isso, porque as avenças lhe rendiam bons proveitos? É claro que para quem faz do derrube do regime democrático o eixo principal da sua intervenção política, usando a corrupção e o conflito de interesses, quando praticados pelos outros, como exemplo principal de como o regime está podre, esta situação veio mesmo a criar depois de ter obtido uma boa votação eleitoral. E por isso, não foi de estranhar que André Ventura e o Chega cavalgassem a onda da denúncia das irregularidades e ilegalidades e falta de ética do primeiro-ministro e a exigência de esclarecimentos e consequências para a sua reprovável conduta, que culminou na apresentação de uma moção de censura ao governo com as consequências conhecidas. Luís Montenegro, evidenciando mais uma vez os seus padrões ético-políticos, tratou logo de considerar que os eleitores o tinham absolvido, ao darem mais umas décimas de percentagem de votos à AD do que ao PS e ao Chega, como se as questões éticas e legais fossem sanadas pelo Tribunal Popular. E assim, André Ventura e o Chega acalmaram a onda de contestação política às políticas do governo, funcionando como seguro de vida de Luís Montenegro. Agora, quando a onda de contestação ao governo crescia, face ao incumprimento de promessas e compromissos,

0: ao agravamento das condições de saúde, à enorme atrapalhada na avaliação informática dos exames, à falta de habitação e aos elevados custos que aqui existem, ao agravamento do custo de vida resultante do aumento dos combustíveis e às reivindicações dos trabalhadores de outros setores, lá apareceram André Ventura e o Chega a voltar a assegurar Luís Montenegro e o seu governo. Como parece evidente para a maioria das pessoas, com mais esta moção de censura ao governo, com chumbo anunciado logo à nascença, André Ventura e o Chega não fizeram mais do que acalmar a contestação ao governo e, em especial, a Luís Neves. É claro que a conduta de Luís Neves, quer em algumas decisões que tomou como diretor da Polícia Judiciária, quer na sua vida familiar, necessitam de ser mais escrutinadas e, desse escrutínio, devem ser retiradas as devidas consequências. Como também é claro que Luís Neves se tem pautado neste processo pelos padrões ético-políticos de Luís Montenegro, apenas dando explicações para as dúvidas quando entende e as que entende, quase sempre aumentando-as em vez de esclarecer as que já existiam. Mas o mais grave foi a apresentação do desconhecimento da lei e dos regulamentos como justificação da informalidade quanto que tomou algumas decisões. Tal não se admite em um cidadão comum, como se pode admitir a quem tem como missão investigar crimes e outras situações desrespeitadoras da lei. Luís Neves, perante alegadas irregularidades e até ilegalidades e atrapalhadas nas suas explicações, dificilmente terá condições para se manter como ministro por muito mais tempo e até lá criará mais problemas ao governo do que resolverá, por mais competente que o primeiro-ministro o considere. Mas certamente que uma das razões por que se mantém no governo é a campanha contra ele movida por André Ventura e o Chega, que o transforma em vítima e em quase única razão de crítica ao governo, fazendo passar para segundo plano as principais razões de queixa e crítica que as pessoas fazem das políticas do governo. Até para a semana.
1: 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Final deste bloco informativo, com a previsão do estado do tempo para amanhã, quarta-feira, o Instituto Português do Mar e da Atmosfera prevê céu pouco nublado ao limpo, temporariamente com períodos de maior nublosidade nas regiões do interior centro e sul até o início da manhã, com vento fraco moderado do quadrante norte, temporariamente de sudoeste na costa sul do Algarve durante a tarde, soprando moderado a forte, com rajadas até aos 65 km por hora na faixa costeira ocidental. Possibilidade de formação de neblina no verão matinal em alguns locais do interior centro e sul, pequena descida da temperatura mínima, descida da temperatura máxima no interior norte e centro e também na região sul. Máximas essas que poderão chegar aos 31 graus em Beja, 32 em Évora, 30 em Porto Alegre, 24 em Sines.
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4: 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São 7 horas. 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

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São 8 horas. 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

0: Boa noite. O primeiro-ministro Luís Montenegro e a ministra da Justiça, Rita Alarcão Júdice, inauguraram esta manhã, em Beja, o novo Palácio da Justiça. Trata-se de um investimento de quase 7 milhões de euros num edifício moderno, com 3.562 metros quadrados, concebido para servir magistrados, funcionários judiciais e os cidadãos da comarca. De acordo com o Ministério da Justiça, o edifício, com 3 pisos e 2 alas autónomas, vai acolher as instâncias cíveis, laborais, de família e menores e conta com salas de audiência equipadas com tecnologia de informação e comunicação de última geração. Na cerimónia, com a presença da tutela, Rita Alarcão Júdice recordou que esta é uma obra importante para melhorar a justiça na região e um produto que se pode replicar noutros sítios por estar muito bem conseguido e muito funcional. Temos salas preparadas para ouvir as crianças, para traduções simultâneas, para poder ouvir as testemunhas com maior recato e para os advogados, temos de facto neste tribunal uma boa imagem. De acordo com a governante, as novas instalações do Palácio da Justiça permitirão que as antigas, no princípio do próximo ano, recebam o Tribunal Administrativo e Fiscal. O que nós queremos agora é fazer pequenos retoques, pequenas obras, aproveitando que o edifício está vazio, para dar as melhores condições possíveis e instalarmos lá o Tribunal Administrativo e Fiscal tão cedo quanto possível. Por sua vez, o Primeiro-Ministro Luís Montenegro, na sua intervenção, reconheceu a importância da construção para a qualidade dos serviços judiciais e admitiu que investir em infraestruturas e equipamentos significa valorizar os recursos humanos existentes. Para o líder do Governo, para ter serviços mais diligentes, rápidos e justos, é necessário profissionais e isso pressupõe condições para atraí-los. É preciso dizer, com coragem, que a grande maioria dos cidadãos saem satisfeitos com o serviço de justiça e isso deve-se à capacidade que este detém. O presidente da Câmara Municipal de Beja, Nuno Palma Ferro, realçou também a unificação num só espaço das valências que estavam dispersas pela cidade, reforçando que este investimento possibilitará a quem recorre aos tribunais um atendimento mais vivo e eficiente.
1: O Fórum Municipal de Castro Verde recebeu ontem a reunião ordinária do Conselho Intermunicipal da Cimbalde do mês de setembro. Segundo revelou a comunidade intermunicipal do Baixo Alentejo, no período antes da ordem do dia foi apresentado o projeto Campos de Saúde do Baixo Alentejo, o Hospital Privado de Beja, em construção na cidade, com abertura prevista no segundo semestre de 2027. A Orquestra Clássica do Campo Branco, com sede em Castro Verde, apresentou também as atividades desenvolvidas e em curso, composta por jovens dos concelhos do Baixo Alentejo. Nos pontos na ordem de trabalhos, o principal destaque, segundo a Cimbal, centra-se na aprovação por parte do Conselho Intermunicipal, após a emissão de parecer vinculativo da Autoridade de Mobilidade e Transportes, do lançamento do procedimento através de concurso público internacional para a concessão do Serviço Público de Transporte Rodoviário Regular de Passageiros do Baixo Alentejo, pelo período de 8 anos. De acordo com o Cimbal, em breve o mesmo será publicado nos órgãos oficiais. O Livre Alentejo congratulou-se com a eleição das ruínas romanas de São Cucufato, em Vila de Frades, no Conselho de Vidigueira, e da Tiago Cabasso Winery, no Conselho de Estremoz, como duas novas maravilhas de Portugal. Em comunicado, o núcleo interdistrital do Alentejo do Livre afirma que esta distinção constitui um reconhecimento da riqueza histórica, arquitetónica e vitivinícola do Alentejo e demonstra, uma vez mais, a diversidade de um território onde o património, cultura, paisagem e atividade económica podem constituir importantes fatores de desenvolvimento regional. Para o Livre Alentejo, a projeção nacional e internacional associada a estas distinções representa uma oportunidade para aumentar a atratividade da região, dinamizar as economias locais, valorizar o comércio e os produtores de proximidade e criar novas oportunidades de emprego nos territórios do interior. O Livre Alentejo sublinha, contudo, que esta valorização deve ser acompanhada por uma estratégia de turismo sustentável, capaz de proteger o património, preservar a identidade dos lugares e assegurar que os benefícios económicos gerados pelo aumento da procura turística permanecem também nas comunidades locais. O Livre Alentejo considera que estas distinções devem constituir também um estímulo para uma política mais ambiciosa de valorização do património cultural, histórico, natural e produtivo da região, articulando turismo, cultura, mobilidade, proteção ambiental e desenvolvimento económico. A Conselhia de Serpa do UPS congratulou-se com a aprovação da candidatura de modernização e requalificação da Escola Secundária de Serpa no valor total de 12 milhões de euros. A estrutura Conselhia do UPS diz ser um acontecimento de extrema importância para o futuro da terra, com o Executivo da Câmara de Serpa a resolver, em menos de um ano, um assunto que se arrastava há vários anos, com prejuízos para alunos, pais, docentes e funcionários. O PS de Serpa acusa a anterior governação autárquica da CDU de não ter qualquer vontade de resolução, limitando o assunto a uma guerra política e ideológica que prejudicou qualquer solução viável e apenas serviu para afirmar a ideia de que, acima de quaisquer interesses, estaria sempre a condição partidária. O PS de Serpa realça ainda que, apesar do financiamento garantido, a CDU poderia ter executado esta obra com um custo para a autarquia de cerca de 300 mil euros, muito distinto dos cerca de 2 milhões de euros que a autarquia agora terá de financiar do seu orçamento. O PS de Serpa afirma que a modernização e a requalificação da Escola Secundária de Serpa foram um dos compromissos principais da candidatura autárquica do Partido Socialista, sublinhando a palavra de quem serve por compromisso com as suas gentes é sempre mais forte e consequente do que a oratória de quem ecoa as orientações de um partido em detrimento de um povo. A Câmara Municipal de Moura reforçou os apoios à educação. Segundo avançou a autarquia, em nota de imprensa, um novo ano letivo arranca no Conselho de Moura com o município a reforçar o seu compromisso com a educação através da manutenção e do alargamento de um conjunto de medidas de apoio dirigidas a alunos e famílias. Promover a igualdade de oportunidades no acesso à educação e contribuir para a redução dos encargos associados à frequência escolar são os objetivos que na Câmara de Moura que mantém este ano um conjunto diversificado de apoios, reforçando, em alguns casos, o número de alunos abrangidos. Uma das principais novidades é o alargamento da oferta das fichas de atividades aos alunos do terceiro ciclo do ensino básico. A medida, que até o ano letivo anterior abrangia os alunos do segundo ciclo, passa agora a beneficiar um universo mais alargado de estudantes, num total de 684 alunos, com um investimento municipal de 54.633 euros. Em matéria de transportes escolares, a medida abrange 346 alunos, representando um investimento de 106.571 euros. No âmbito dos apoios às famílias, o município mantém ainda os auxílios económicos destinados aos alunos do primeiro ciclo do ensino básico, abrangendo 290 alunos dos escalões A e B, num investimento de 8.320 euros. A Câmara de Moura atribui também bolsas de estudo, existindo este ano letivo um aumento, passando de 14 para 20 bolsas de estudo. O apoio mensal é reforçado de 150 para 200 euros, correspondendo a um investimento anual de 40 mil euros. Na área da alimentação escolar, o município assegura também o serviço de refeições a 707 alunos, garantindo o seu funcionamento em todas as localidades e estabelecimentos de ensino do concelho. Este serviço conta com a colaboração da empresa Gertal, nos refeitórios da Escola Secundária de Moura, do Centro Escolar dos Bombeiros, da Escola Básica Professor Francisco Conrado Pereira, bem como com protocolos de colaboração com o Centro Infantil Nossa Senhora do Carmo e a ASAI, num investimento anual de 369.957 euros. A aposta da Câmara de Moura na educação concretiza-se ainda através dos contratos interadministrativos celebrados com os agrupamentos de escolas de Moura e professor Francisco Conrado Pereira. Estes contratos, segundo a autarquia, permitem apoiar diversas áreas da ação educativa, nomeadamente o leite escolar, circuitos especiais de transporte para crianças com necessidades específicas, atividades de enriquecimento curricular, material de escritório, equipamentos, material didático, visitas de estudo e hipoterapia. Neste âmbito, o investimento municipal ascende a 194.722 euros no agrupamento de escolas de Moura e a 76.256 euros no agrupamento de escolas Professor Francisco Conrado Pereira, em Amareleja. Segundo a Câmara Municipal de Moura, este conjunto das medidas de apoio à educação previstas para o ano letivo 26-27, que agora tem início, representa um investimento municipal de 850.461 euros. A Junta de Freguesia de Pias tem abertas candidaturas para 12 bolsas escolares num investimento de 7 mil euros. A decorrer até 16 de outubro, um investimento de cerca de 7 mil euros visa reconhecer e valorizar o empenho e o mérito escolar dos alunos da freguesia. No âmbito desta iniciativa, serão atribuídas 12 bolsas escolares distribuídas por 4 níveis de ensino: segundo ciclo, terceiro ciclo, ensino secundário e ensino superior, com 3 bolsas destinadas a cada nível. A cada um dos níveis de ensino serão atribuídos ao primeiro prémio 1.000 euros, segundo prémio 500 euros, terceiro prémio 250 euros, destinado a valorizar o percurso escolar dos alunos de PIES. A atribuição das bolsas tem por base os resultados obtidos no ano letivo anterior à apresentação da candidatura, sendo esta avaliação realizada de acordo com os critérios e procedimentos estabelecidos no respectivo regulamento, disponível no site oficial da Junta de Freguesia de Pias. A Câmara Municipal de Castro Verde entregou os vales para a aquisição de material escolar. Segundo anunciou a autarquia, no valor de 100 euros cada, os valores foram entregues a 9 descendentes diretos de bombeiros voluntários de Castro Verde e 5 da delegação de Castro Verde da Cruz Vermelha Portuguesa. A entrega decorreu no âmbito dos cartões municipais do bombeiro e da Cruz Vermelha criados em 2020, enquanto medida de reconhecimento e apoio do município aos homens e mulheres que diariamente estão ao serviço da comunidade. Beja vai juntar-se à Quarta Caminhada pela Paz. A Quarta Caminhada pela Paz realiza-se no próximo domingo em diferentes pontos do país, com Beja a ser uma das cidades que acolhe a iniciativa, com concentração às 16h30 na Praça da República. Promovida pelo Movimento Portugal pela Paz, a iniciativa pretende reunir pessoas de diferentes idades, origens, culturas, convicções e tradições em torno de um propósito comum: afirmar publicamente o desejo de paz e recordar que a sua construção não depende apenas das grandes decisões políticas e diplomáticas, mas também da forma como cada pessoa se relaciona com os outros e enfrenta diferenças e conflitos. A caminhada será antecedida por um breve momento de silêncio e meditação, oração, seguindo-se um percurso realizado também em silêncio, com uma duração total de aproximadamente 2 horas. A Caminhada pela Paz é aberta a todos e, segundo a organização, a proposta é criar um momento de silêncio, presença e reflexão, no qual pessoas diferentes possam caminhar lado a lado, lembrando que a paz exterior está também ligada à capacidade de cultivar o diálogo, o respeito, a serenidade e a fraternidade na vida quotidiana. A iniciativa acontece na véspera do Dia Internacional da Paz, assinalado a 21 de setembro, e pretende constituir um gesto público de união em torno de valores como a não violência, a cooperação, a liberdade, a responsabilidade e fraternidade. E hoje, terça-feira, é dia do regresso da Crónica de Opinião de Lopes.

depois de alguma polémica e de algumas peripécias que mostraram logo como são flexíveis e bastante largos os padrões ético-políticos quando a si ou os seus se aplicam. Luís Montenegro fez tudo utilizando todos os alibis, resistindo a todas as pressões para atrasar os esclarecimentos sobre a sua situação. E mesmo assim, depois de todas as artimanhas usadas, não esclareceu tudo, permanecendo muitas dúvidas sobre a situação, embora tenha ficado claro o conflito de interesses. Não satisfeitos com a desvalorização do evidente conflito de interesses que manteve entre as suas atividades empresariais e as funções de primeiro-ministro, também fez tudo para desvalorizar irregularidades e ilegalidades, justificando-as, em alguns casos, com desconhecimento de ter de cumprir normativos e regulamentares legais. Isto depois de afirmar que a opção de alguns clientes pela sua empresa se dever apenas à sua competência profissional. Então, por que não usou essa sua competência para tratar em tempo oportuno dos seus assuntos pessoais e evitar também atrapalhada, que é mais do que isso, porque as avenças lhe rendiam bons proveitos? É claro que para quem faz do derrube do regime democrático o eixo principal da sua intervenção política, usando a corrupção e o conflito de interesses, quando praticados pelos outros, como exemplo principal de como o regime está podre, esta situação veio mesmo a criar depois de ter obtido uma boa votação eleitoral. E por isso, não foi de estranhar que André Ventura e o Chega cavalgassem a onda da denúncia das irregularidades e ilegalidades e falta de ética do primeiro-ministro e exigência de esclarecimentos e consequências para a sua reprovável conduta, que culminou na apresentação de uma moção de censura ao governo com as consequências conhecidas. Luís Montenegro, evidenciando mais uma vez os seus padrões ético-políticos, tratou logo de considerar que os eleitores o tinham absolvido, ao darem mais umas décimas de percentagem de votos à AD do que ao PS e ao Chega, como se as questões éticas e legais fossem sanadas pelo Tribunal Popular. E assim, André Ventura e o Chega acalmaram a onda de contestação política às políticas do governo, funcionando como seguro de vida de Luís Montenegro. Agora, quando a onda de contestação ao governo crescia, face ao incumprimento de promessas e compromissos, ao agravamento das condições na saúde, à enorme atrapalhada na avaliação informática dos exames, à falta de habitação e aos elevados custos que aqui existem, ao agravamento do custo de vida resultante do aumento dos combustíveis e às reivindicações dos trabalhadores de outros setores, lá apareceram André Ventura e o Chega, a voltar a assegurar Luís Montenegro e o seu governo. Como parece evidente para a maioria das pessoas, com mais esta moção de censura ao governo, com chumbo anunciado logo à nascença, André Ventura e o Chega não fizeram mais do que acalmar a contestação ao governo, e em especial a Luís Neves. É claro que a conduta de Luís Neves, quer em algumas decisões que tomou como diretor da Polícia Judiciária, quer na sua vida familiar, necessitam de ser mais escrutinadas e, desse escrutínio, devem ser retiradas as devidas consequências. Como também é claro que Luís Neves se tem pautado neste processo pelos padrões ético-políticos de Luís Montenegro, apenas dando explicações para as dúvidas quando entende e as que entende, quase sempre aumentando-as em vez de esclarecer as que já existiam. Mas o mais grave foi a apresentação do desconhecimento da lei e dos regulamentos como justificação da informalidade com que tomou algumas decisões. Tal não se admite a um cidadão comum, como se pode admitir a quem tem como missão investigar crimes e outras situações desrespeitadoras da lei. Luís Neves, perante alegadas irregularidades e até ilegalidades e estrapalhadas das suas explicações,

0: dificilmente terá condições para se manter como ministro por muito mais tempo, e até lá criará mais problemas ao governo do que resolverá, por mais competente que o primeiro-ministro o considere. Mas certamente que uma das razões por que se mantém no governo é a campanha contra ele movida por André Ventura e o Chega, que o transforma em vítima e em quase única razão de crítica ao governo, fazendo passar para segundo plano as principais razões de queixa e crítica que as pessoas fazem das políticas do governo. Até para a semana.
1: O regresso da crónica de opinião de Lopes Guerreiro, que, como sempre, pode ouvir em podcast em www.radioviticara.pt. Final deste bloco informativo, com a previsão do estado do tempo para amanhã, quarta-feira. O Instituto Português do Mar e da Atmosfera prevê céu pouco nublado ou limpo, temporariamente com períodos de maior nublosidade nas regiões do interior centro e sul até o início da manhã, com vento fraco moderado do quadrante norte, temporariamente de sudoeste na costa sul do Algarve durante a tarde, soprando moderado a forte, com rajadas até aos 65 km por hora na faixa costeira ocidental. Possibilidade de formação de neblina ou nevoeiro matinal em alguns locais do interior centro e sul, pequena descida da temperatura mínima, descida da temperatura máxima no interior norte e centro e também na região sul. Máximas essas que poderão chegar aos 31 graus em Beja, 32 em Évora, 30 em Porto Alegre, 24 em Sines. É tudo quanto à informação. Boa noite.
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0: Boa noite. O primeiro-ministro Luís Montenegro e a ministra da Justiça, Rita Alarcão Júdice, inauguraram esta manhã, em Beja, o novo Palácio da Justiça. Trata-se de um investimento de quase 7 milhões de euros num edifício moderno, com 3.562 metros quadrados, concebido para servir magistrados, funcionários judiciais e os cidadãos da comarca. De acordo com o Ministério da Justiça, o edifício, com 3 pisos e 2 alas autónomas, vai acolher as instâncias cíveis, laborais, de família e menores e conta com salas de audiência equipadas com tecnologia de informação e comunicação de última geração. Na cerimónia, com a presença da tutela, Rita Alarcão Júdice recordou que esta é uma obra importante para melhorar a justiça na região e um produto que se pode replicar noutros sítios por estar muito bem conseguido e muito funcional. Temos salas preparadas para ouvir as crianças, para traduções simultâneas, para poder ouvir as testemunhas com maior recato e para os advogados, temos de facto neste tribunal uma boa imagem. De acordo com o governante, as novas instalações do Palácio da Justiça permitirão que as antigas, no princípio do próximo ano, recebam o Tribunal Administrativo e Fiscal. O que nós queremos agora é fazer pequenos retoques, pequenas obras, aproveitando que o edifício está vazio, para dar as melhores condições possíveis e instalarmos lá o Tribunal Administrativo e Fiscal tão cedo quanto possível. Por sua vez, o Primeiro-Ministro Luís Montenegro, na sua intervenção, reconheceu a importância da construção para a qualidade dos serviços judiciais e admitiu que investir em infraestruturas e equipamentos significa valorizar os recursos humanos existentes. Para o líder do Governo, para ter serviços mais diligentes, rápidos e justos, é necessário profissionais e isso pressupõe condições para atraí-los. É preciso dizer, com coragem, que a grande maioria dos cidadãos saem satisfeitos com o serviço de justiça e isso deve-se à capacidade que este detém. O presidente da Câmara Municipal de Beja, Nuno Palma Ferro, realçou também a unificação num só espaço das valências que estavam dispersas pela cidade, reforçando que este investimento possibilitará a quem recorre aos tribunais um atendimento mais vivo e eficiente.
1: O Fórum Municipal de Castro Verde recebeu ontem a reunião ordinária do Conselho Intermunicipal da Simbalde do mês de setembro. Segundo revelou a comunidade intermunicipal do Baixo Alentejo, no período antes da ordem do dia foi apresentado o projeto Campos de Saúde do Baixo Alentejo, o Hospital Privado de Beja, em construção na cidade, com abertura prevista no segundo semestre de 2027. A Orquestra Clássica do Campo Branco, com sede em Castro Verde, apresentou também as atividades desenvolvidas e em curso, composta por jovens dos concelhos do Baixo Alentejo. Nos pontos na ordem de trabalhos, o principal destaque, segundo a Simbalde, centra-se na aprovação por parte do Conselho Intermunicipal, após a emissão de parecer vinculativo da Autoridade de Mobilidade e Transportes, do lançamento do procedimento através de concurso público internacional para a concessão do Serviço Público de Transporte Rodoviário Regular de Passageiros do Baixo Alentejo, pelo período de 8 anos, de acordo com o Simbalde, em breve o mesmo será publicado nos órgãos oficiais. O Livre Alentejo congratulou-se com a eleição das ruínas romanas de São Cucufato, em Vila de Frades, no Conselho de Vidigueira, e da Tiago Cabasso Winery, no Conselho de Estremoz, como duas novas maravilhas de Portugal. Em comunicado, o núcleo interdistrital do Alentejo do Livre afirma que esta distinção constitui um reconhecimento da riqueza histórica, arquitetónica e vitivinícola do Alentejo e demonstra, uma vez mais, a diversidade de um território onde património, cultura, paisagem e atividade económica podem constituir importantes fatores de desenvolvimento regional. Para o Livre Alentejo, a projeção nacional e internacional associada a estas distinções representa uma oportunidade para aumentar a atratividade da região, dinamizar as economias locais, valorizar o comércio e os produtores de proximidade e criar novas oportunidades de emprego nos territórios do interior. O Livre Alentejo sublinha, contudo, que esta valorização deve ser acompanhada por uma estratégia de turismo sustentável, capaz de proteger o património, preservar a identidade dos lugares e assegurar que os benefícios económicos gerados pelo aumento da procura turística permanecem também nas comunidades locais. O Livre Alentejo considera que estas distinções devem constituir também um estímulo para uma política mais ambiciosa de valorização do património cultural, histórico, natural e produtivo da região, articulando turismo, cultura, mobilidade, proteção ambiental e desenvolvimento económico. A Conselhia de Serpa do UPS congratulou-se com a aprovação da candidatura de modernização e requalificação da Escola Secundária de Serpa no valor total de 12 milhões de euros. A estrutura concelhia do UPS deixa de ser um acontecimento de extrema importância para o futuro da terra, com o Executivo da Câmara de Serpa a resolver, em menos de um ano, um assunto que se arrastava há vários anos, com prejuízos para alunos, pais, docentes e funcionários. O PS de Serpa acusa a anterior governação autárquica da CDU de não ter qualquer vontade de resolução, limitando o assunto a uma guerra política e ideológica que prejudicou qualquer solução viável e apenas serviu para afirmar a ideia de que, acima de quaisquer interesses, estaria sempre a condição partidária. O PS de Serpa realça ainda que, apesar do financiamento garantido, a CDU poderia ter executado esta obra com um custo para a autarquia de cerca de 300 mil euros, muito distinto dos cerca de 2 milhões de euros que a autarquia agora terá de financiar do seu orçamento. O PS de Serpa afirma que a modernização e a requalificação da Escola Secundária de Serpa foram um dos compromissos principais da candidatura autárquica do Partido Socialista, sublinhando a palavra de quem serve por compromisso com as suas gentes é sempre mais forte e consequente do que a oratória de quem ecoa as orientações de um partido em detrimento de um povo. A Câmara Municipal de Moura reforçou os apoios à educação. Segundo avançou a autarquia em nota de imprensa, um novo ano letivo arranca no Conselho de Moura com o município a reforçar o seu compromisso com a educação através da manutenção e do alargamento de um conjunto de medidas de apoio dirigidas a alunos e famílias. Promover a igualdade de oportunidades no acesso à educação e contribuir para a redução dos encargos associados à frequência escolar são os objetivos que na Câmara de Moura, que mantém este ano um conjunto diversificado de apoios, reforçando, em alguns casos, o número de alunos abrangidos. Uma das principais novidades é o alargamento da oferta das fichas de atividades aos alunos do terceiro ciclo do ensino básico. A medida, que até o ano letivo anterior abrangia os alunos do segundo ciclo, passa agora a beneficiar um universo mais alargado de estudantes, num total de 684 alunos, com um investimento municipal de 54.633 euros. Em matéria de transportes escolares, a medida abrange 346 alunos, representando um investimento de 106.571 euros. No âmbito dos apoios às famílias, o município mantém ainda os auxílios económicos destinados aos alunos do primeiro ciclo do ensino básico, abrangendo 290 alunos dos escalões A e B, num investimento de 8.320 euros. A Câmara de Moura atribui também bolsas de estudo, existindo este ano letivo um aumento, passando de 14 para 20 bolsas de estudo. O apoio mensal é reforçado de 150 para 200 euros, correspondendo a um investimento anual de 40 mil euros. Na área da alimentação escolar, o município assegura também o serviço de refeições a 707 alunos, garantindo o seu funcionamento em todas as localidades e estabelecimentos de ensino do concelho. Este serviço conta com a colaboração da empresa Gertal nos refeitórios da Escola Secundária de Moura, do Centro Escolar dos Bombeiros, da Escola Básica Professor Francisco Conrado Pereira, bem como com protocolos de colaboração com o Centro Infantil Nossa Senhora do Carmo e a ASAI, num investimento anual de 369.957 euros. A aposta da Câmara de Moura na educação concretiza-se ainda através dos contratos interadministrativos celebrados com os agrupamentos de escolas de Moura e professor Francisco Conrado Pereira. Estes contratos, segundo a autarquia, permitem apoiar diversas áreas da ação educativa, nomeadamente o leite escolar, circuitos especiais de transporte para crianças com necessidades específicas, atividades de enriquecimento curricular, material de escritório, equipamentos, material didático, visitas de estudo e hipoterapia. Neste âmbito, o investimento municipal ascende a 194.722 euros no agrupamento de escolas de Moura e a 76.256 euros no agrupamento de escolas Professor Francisco Conrado Pereira, em Amareleja. Segundo a Câmara Municipal de Moura, este conjunto das medidas de apoio à educação previstas para o ano letivo 26-27, que agora até início, representa um investimento municipal de 850.461 euros. A Junta de Freguesia de Pias tem aberto as candidaturas para 12 bolsas escolares num investimento de 7 mil euros. A decorrer até 16 de outubro, um investimento de cerca de 7 mil euros visa reconhecer e valorizar o empenho e o mérito escolar dos alunos da freguesia. No âmbito desta iniciativa, serão atribuídas 12 bolsas escolares, distribuídas por 4 níveis de ensino: segundo ciclo, terceiro ciclo, ensino secundário e ensino superior, com 3 bolsas destinadas a cada nível. Em cada um dos níveis de ensino serão atribuídos ao primeiro prémio 1.000 euros, segundo prémio 500 euros, terceiro prémio 250 euros, destinado a valorizar o percurso escolar dos alunos de PIES. A atribuição das bolsas tem por base os resultados obtidos no ano letivo anterior à apresentação da candidatura, sendo esta avaliação realizada de acordo com os critérios e procedimentos estabelecidos no respectivo regulamento, disponível no site oficial da Junta de Freguesia de Pias. A Câmara Municipal de Castro Verde entregou os vales para a aquisição de material escolar. Segundo anunciou a autarquia, no valor de 100 euros cada, os valores foram entregues a 9 descendentes diretos de bombeiros voluntários de Castro Verde e 5 da delegação de Castro Verde da Cruz Vermelha Portuguesa. A entrega decorreu no âmbito dos cartões municipais do bombeiro e da Cruz Vermelha, criados em 2020, enquanto medida de reconhecimento e apoio do município aos homens e mulheres que diariamente estão ao serviço da comunidade. Beja vai juntar-se à 4ª Caminhada pela Paz. A 4ª Caminhada pela Paz realiza-se no próximo domingo, em diferentes pontos do país, com Beja a ser uma das cidades que acolhe a iniciativa, com concentração às 16h30 na Praça da República. Promovida pelo Movimento Portugal pela Paz, a iniciativa pretende reunir pessoas de diferentes idades, origens, culturas, convicções e tradições em torno de um propósito comum: afirmar publicamente o desejo de paz e recordar que a sua construção não depende apenas das grandes decisões políticas e diplomáticas, mas também da forma como cada pessoa se relaciona com os outros e enfrenta diferenças e conflitos. A caminhada será antecedida por um breve momento de silêncio e meditação, oração, seguindo-se um percurso realizado também em silêncio, com uma duração total de aproximadamente 2 horas. A Caminhada pela Paz é aberta a todos e, segundo a organização, a proposta é criar um momento de silêncio, presença e reflexão, no qual pessoas diferentes possam caminhar lado a lado, lembrando que a paz exterior está também ligada à capacidade de cultivar o diálogo, o respeito, a serenidade e a fraternidade na vida quotidiana. A iniciativa acontece na véspera do Dia Internacional da Paz, assinalado a 21 de setembro, e pretende constituir um gesto público de união em torno de valores como a não violência, a cooperação, a liberdade, a responsabilidade e fraternidade. E hoje, terça-feira, é dia do regresso da Crónica de Opinião de Lopes Guerreiro.
2: Os padrões ético-políticos lisianos. Luís Montenegro, quando tomou posse pela primeira vez como primeiro-ministro, tinha uma empresa prestadora de serviços que manteve durante algum tempo, já em pleno exercício de funções no governo. A situação do conflito de interesse manteve-se até ter sido tornada pública e depois de alguma polémica e de algumas peripécias que mostraram logo como são flexíveis e bastante largos os padrões ético-políticos quando assim ou os seus se aplicam. Luís Montenegro fez tudo utilizando todos os alibis, resistindo a todas as pressões para atrasar os esclarecimentos sobre a sua situação. E mesmo assim, depois de todas as artimanhas usadas, não esclareceu tudo, permanecendo muitas dúvidas sobre a situação, embora tenha ficado claro o conflito de interesses. Não satisfeitos com a desvalorização do evidente conflito de interesses que manteve entre as suas atividades empresariais e as funções de primeiro-ministro, também fez tudo para desvalorizar irregularidades e ilegalidades, justificando

0: tratar em tempo oportuno dos seus assuntos pessoais e evitar também atrapalhada, que é mais do que isso, porque as avanças lhe rendiam bons proveito. É claro que para quem faz do derrube do regime democrático o ex-principal da sua intervenção política, usando a corrupção e o conflito de interesses, quando praticados pelos outros, como exemplo principal de como o regime está podre, esta situação veio mesmo a criar depois de ter obtido uma boa votação eleitoral. E por isso, não foi de estranhar que André Ventura e o Chega cavalgassem a onda da denúncia das irregularidades e ilegalidades e falta de ética do Primeiro-Ministro e exigência de esclarecimentos e consequências para a sua reprovável conduta, que culminou na apresentação de uma moção de censura ao Governo com as consequências conhecidas. Luís Montenegro, evidenciando mais uma vez os seus padrões ético-políticos, tratou logo de considerar que os eleitores o tinham absolvido, ao darem mais umas décimas de percentagem de votos à AD do que ao PS e ao Chega, como se as questões éticas e legais fossem sanadas pelo Tribunal Popular. E assim, André Ventura e o Chega acalmaram a onda de contestação política às políticas do governo, funcionando como seguro de vida de Luís Montenegro. Agora, quando a onda de contestação ao governo crescia, face ao incumprimento de promessas e compromissos, ao agravamento das condições na saúde, à enorme atrapalhada na avaliação informática dos exames, à falta de habitação e aos elevados custos que aqui existe, ao agravamento do custo de vida resultante do aumento dos combustíveis e às reivindicações dos trabalhadores de outros setores, lá apareceram André Ventura e o Chega a voltar a segurar Luís Montenegro e o seu governo. Como parece evidente para a maioria das pessoas, com mais esta moção de censura ao governo, com chumbo anunciado logo à nascença, André Ventura e o Chega não fizeram mais do que acalmar a contestação ao governo e, em especial, a Luís Neves. É claro que a conduta de Luís Neves, quer em algumas decisões que tomou como diretor da Polícia Judiciária, quer na sua vida familiar, necessitam de ser mais escrutinadas e, desse escrutínio, devem ser retiradas as devidas consequências. Como também é claro que Luís Neves se tem pautado neste processo pelos padrões ético-políticos de Luís Montenegro, apenas dando explicações para as dúvidas quando entende e as que entende, quase sempre aumentando-as em vez de esclarecer as que já existiam. Mas o mais grave foi a apresentação do desconhecimento da lei e dos regulamentos como justificação da informalidade quanto que tomou algumas decisões. Tal não se admite a um cidadão comum, como se pode admitir a quem tem como missão investigar crimes e outras situações desrespeitadoras da lei. Luís Neves, perante alegadas irregularidades e até ilegalidades e extrapalhadas das suas explicações, dificilmente terá condições para se manter como ministro por muito mais tempo e até lá criará mais problemas ao governo do que resolverá, por mais competente que o primeiro-ministro o considere. Mas certamente que uma das razões por que se mantém no governo é a campanha contra ele movida por André Ventura e o Chega, que o transforma em vítima e em quase única razão de crítica ao governo, fazendo passar para segundo plano as principais razões de queixa e crítica que as pessoas fazem das políticas do governo. Até para a semana.
1: O regresso da crónica de opinião de Lopes Guerreiro, que, como sempre, pode ouvir em podcast em www.radiofidicara.pt. Final deste bloco informativo, com a previsão do estado do tempo para amanhã, quarta-feira. O Instituto Português do Mar e da Atmosfera prevê céu pouco nublado ao limpo, temporariamente com períodos de maior nublosidade nas regiões do interior centro e sul até o início da manhã, com vento fraco moderado do quadrante norte, temporariamente de sudoeste na costa sul do Algarve durante a tarde, soprando moderado a forte, com rajadas até aos 65 km por hora na faixa costeira ocidental.

0: ocidental. Possibilidade de formação de neblina ou nevoeiro matinal em alguns locais do interior, centro e sul. Pequena descida da temperatura mínima, descida da temperatura máxima no interior norte e centro e também na região sul. Máximas essas que poderão chegar aos 31 graus em Beja, 32 em Évora, 30 em Porto Alegre, 24 em Sines. É tudo quanto à informação. Boa noite.
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